Você, caro ouvinte, que esteve conosco até o presente momento, nos acompanhando pelas ondas do rádio, através do YouTube, do Facebook e também pela no aplicativo da rádio. Também quero agradecer a todo o pessoal da rádio que faz o Corre Diário e também a diretoria por mais essa oportunidade de estar aqui. E também já me deixo à disposição para os próximos. Também quero mandar um abraço aí para o meu pai, minha mãe, o seu Valdir, o Felipe, meus irmãos Gabriel, Douglas e Adara. Também mandar um beijo especial no coração da minha esposa Jéssica, dos meus filhos, o Eduardo e a Emanuela, e também da Maria Luísa. Papai já está chegando, meu muito obrigado a todos. Até mais.

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0: sabe, galera?
1: Quem aprendeu? Quem aprendeu aí? Quem aprendeu? Ó, acende daquele jeito que acendeu aquela hora lá pra nós, só pra nós enxergar o povo aqui. Aí apaga o seguidor só um pouquinho aí pra nós, só pra nós vir. Joga a mão lá em cima, todo mundo assim, Barretão. Pra você que tá, que ainda tem esperança da sua mulher assumir que você tá certo, joga a mão lá em cima. Pro lado, pro outro, pro lado, pro outro. Isso é Barretão. Se vai.

0: beleza, gente! Obrigado!
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2: Calma, cara, que eu vou contar.
1: Não, deixa eu contar, por favor.
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0: 23:37.
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0: 5:43.
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0: Aí agora 6h38.
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0: Aí você ouviu o Roberto Meirinho, né? Lágrimas. É. 6 horas e 43 minutos. Feitiço de amor, Teodoro Sampaio. 60 dias. Apaixonados, Vitor Eléo. É, sincero amor, trio parada dura. Portão, porta-retrato com o Edson e Hudson. Filhote de onça, Lourenço e Lorival, hein? Daqui a pouquinho, tem a voz de Deus com o pastor João Massola, às 8 horas da bênção. O pastor Antônio do Vale aqui no 99.fm. Manhã de domingão, dia 13 de setembro de 2026, dia do agrônomo. Essa manhã de domingão chuvoso, né? Domingão chuvoso aí. E nós vamos juntinhos aí até as 11 da manhã na melhor sintonia, em 6 horas e 43 minutos, 6 e 43, para você que pede ajuda, região, estradas, sítio, chácaras, fazendas, pessoal da Feira Livre. Pessoal sempre na sintonia com a gente também. Aquele abraço. Ótimo dia para todos aí, hein? 6h44 agora.
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1: Bom dia a todos os irmãos ouvintes da Rádio Paranapanema 99.1 e do programa A Voz de Deus para esses últimos dias. Hoje nós vamos falar algo aqui e você vai ouvir no final o profeta falando de vozes, né? Da voz de Deus, que existe uma voz verdadeira. Existem muitas vozes falsas, mas a voz verdadeira é a do Senhor Jesus Cristo. É a Bíblia Sagrada, é a única que fala que Ele é a porta, Ele é o caminho, Ele é a verdade, Ele é a vida. Então, fora dele, você não encontrará nada que possa te ajudar. Então, que Deus ajude a mim e a você, nesta manhã, entender o momento, o dia, a hora que estamos vivendo. E Deus nos ajude, né, a chegarmos ao conhecimento de toda a verdade. Só existe uma verdade. E essa verdade chama Senhor Jesus Cristo. Então, que você, nesta manhã, possa ter essa oportunidade de ouvir esta voz, né? A gente não prepara nada para vir aqui, não. Deus é que prepara. Homens astutos que fazem suas cópias. O profeta vai falar, você vai ouvir isso aí. Às vezes, Deus chama um analfabeto para pregar o evangelho, como ele chamou e deu a chave do reino dos céus para Pedro, o homem que mal sabia assinar seu nome. Eu quero ler aqui no livro de Daniel, né? Aqui no livro de Daniel, capítulo, deixa eu ver aqui, capítulo 11. Você vai, vamos ver o versículo que vamos começar aqui no versículo 11. Mas vamos ler aqui. Mas naquele tempo livrar-se-á o teu povo, todo aquele que se achar escrito no livro da vida do Cordeiro. Amém. Que Deus ajude a mim, a você. E escute isso mais uma vez. Miguel, o grande príncipe, se levantará pelo quê? Pelo teu povo, muito bem. Muitos dos que dormem no pó da terra ressuscitarão. Quando estes períodos de tempo se derem, uns para a vida eterna e outros para a vergonha e desprezo eterno. Então, que Deus o ajude. Senhor Deus, fala conosco através dessa palavra. No livro de Daniel, esse profeta que viu essa ciência sendo multiplicada há mais de 2.500 anos. Que o Senhor fale conosco através desta palavra, mostre para nós, Senhor. A palavra do Senhor não vem a um homem estudioso, não vem a um homem sábio, a palavra do Senhor vem ao profeta. E o Senhor sempre tirou seus profetas do deserto. Moisés saiu do palácio, mas ele teve que ir para o deserto, ficar 40 anos para poder vir e vir sem. Ele era um homem astuto, sábio, sabia manejar naquele tempo uma espada, que as guerras eram de espada, mas ele teve que vir com uma vara na mão para libertar seu povo, depois de 40 anos. O Saulo de Tarso também, o grande estudioso, renunciou a tudo, pai. Nós vemos aqui, não sou contra estudo de ninguém, mas estou falando do que a Bíblia fala. E o que a Bíblia fala, eu não passo por cima dela. O Saulo de Tarso, que aprendeu com o maior professor, um dos maiores que tinha

em Israel, Gamaliel. Ele teve que renunciar tudo para se ganhar a Cristo. Ele considerou que ele, tudo que ele teve, um esterco, lixo. Se você quer a escritura para isso, leia no livro de Coríntios. Eu não vou dar o versículo porque você tem que ler. Então, nós vemos todos os homens. Davi, o rei, o homem que, segundo o coração de Deus, foi tirado de trás da malhada das ovelhas. Um pastorzinho de ovelha. Foi o maior rei que Israel teve. Então, e da descendência dele veio Cristo. Que nós possamos acreditar e olhar, não desfazendo quem quer que seja, não tem nada contra o seu estudo, mas o estudo não te leva você ao céu, de jeito nenhum. O estudo, pelo contrário, te afasta você do céu. A teologia, nós temos que ter teologia, eu sempre falo, não teologia. Precisamos ter Deus em nossas vidas. É Deus quem muda o ser humano, é Deus que transforma. Então, que Ele possa, nesta manhã, transformar você que está numa cama, num leito de dor, você que está aí acamado, abatido, desesperado, talvez pensando até em tirar sua própria vida. Mas saiba de uma coisa, existe uma saída para você, e se chama Senhor Jesus Cristo. Busque a Ele e Ele vai te libertar. Ele vai te ajudar, mas busque de todo o teu coração, porque a Bíblia diz, quando buscar-me de todo o teu coração, me achareis. Então é aí que Ele vai responder as tuas orações, as nossas orações. Que o Senhor nessa manhã fale conosco, Pai. Nós pedimos em nome do teu Filho Jesus e para a tua glória. Amém. Então aqui no livro de Daniel, capítulo 11, nós lemos isto, né? E Daniel não entendeu essas coisas, que aqui foi as visões que apareceram a Daniel. Você pode perguntar para mim, falar, pastor, mas como assim? Isso aqui é o sobrenatural que o mundo não tem e que nós tivemos nesta era de Laodiceia através de William Marion Brando, e hoje acompanha a noiva, a igreja do Senhor. O homem que sabia de que cidade que você veio, de que nação você veio, o que você estava fazendo, ele fazia um raio-x, o Espírito Santo que estava nele fazia um raio-x da pessoa, contava a vida da pessoa, tudo o que a pessoa fez, o que aconteceu e até porque o motivo que aquela pessoa estava ali. E isso aconteceu, ele deu 4, 5 profecias sobre os Estados Unidos, está cumprindo ao pé da letra. Ele nasceu lá. Então nós vamos ouvir, vamos aqui falar sobre nós hoje, o povo gentio. O que é o povo gentio? O povo é menos Israel, o resto do mundo. Simplesmente tão seguro quanto há uma vida eterna, há um afastamento eterno. Isso é determinado através de como você trata Jesus Cristo em sua vida. Se você o ama e nasce de novo, ele recebe o seu espírito. Você tem vida eterna. E se você não tem vida eterna, seu nome está escrito no livro da vida do Cordeiro, você tem vida imortal. E se não está escrito lá, você não será reconhecido. A Bíblia é clara, né? A Bíblia fala que o eleito de Deus, a eleita, o homem, a mulher, o moço, a moça, que é nascido do Espírito de Deus, e que ele, não porque ele quis, é porque Deus o escolheu. Não é você que escolhe, não é a tua escolha, mas você tem que fazer alguma coisa, você tem que se esforçar, deixar de muitas coisas, perder muitos amigos, falsos amigos, né? Porque amigo verdadeiro não tem. Falsos amigos, o amigo verdadeiro é Jesus Cristo. Este você pode confiar nele.
Eu estou falando por o que eu passei na minha vida. Então eu tenho experiência, 78 anos, eu tenho experiência do que eu passei nos meus 16 anos até os 27, 28 anos. Então é uma... A gente às vezes pensa que tem um amigo e não é um verdadeiro amigo. E de fato existe amigos fiéis. O que é todo... aquelas profecias não cumpridas, tudo exatamente a este tempo. Então aqui Daniel, a cabeça de ouro, passou como disse Daniel, disse que passaria o reino babilônico, e sucedendo isso, ele disse, haveria os medos e persas. Eles sucederam o reino Babilônia. Eles perderam para quem? Para os gregos. Alexandre o Grande. E eles perderam para o quê? Para os romanos. Um vem perdendo para o outro. Veja bem o que é o reino do homem. Os homens tomando conta, né? Se dividiram para todo mundo. A Roma oriental, ocidental, as duas pernas. Ele disse, ferro, barro estavam nos dedos, os 10 dedos e os 10 reinos. Ele disse que não se misturariam e se casariam entre si. Romanismo e protestantismo. Então vocês estão vendo isso hoje. Essa união. O Daniel viu isso lá no passado, irmãos. Lá no princípio, antes de Cristo, muito tempo. E naquele dia, quando essas coisas estiverem, então a pedra foi cortada da montanha sem mão e rolou e esmiuçou a coisa. Isto tomou o lugar da imagem. Deste modo, meus irmãos, nós estamos tendo angústias hoje à noite, guerras, rumores de guerra, terremotos em diversos lugares, perplexidade do tempo, sofrimento entre as nações. E eu há pouco voltei do exterior e não vi uma nação que não estivesse tremendo de medo. Eles não sabem o que vai acontecer a seguir. Isso quando William Branda era vivo, ele falou sobre isso. Ele viajou por toda a Europa, por todo o continente. Só não veio no Brasil e alguns outros pequenos países, mas viajou o mundo levando esta mensagem ao povo. Então, meus amados, nós estamos vivendo o tempo do fim. O que está falando aqui dos terremotos, de guerra? O que nós estamos vendo? Você falava, o tornado sempre existiu. Irmão, você não está vendo a mão de Deus movendo sobre o povo? Você não leu o Apocalipse que haveria saraivas de pedras? Até no final, depois que a noiva sair daqui, não só pedra, mas saraivas de fogo. Pedra e fogo, como caiu lá no Egito. É o final da dispensação do mundo gentil. Deus cegou Israel para que o evangelho viesse a nós. Hoje Deus está cegando o mundo gentil, porque ele já tratou com 7 mensageiros nas 7 eras da igreja. E esta é a última era, e ele está chamando nós de volta à sua palavra, não a uma religião, não a um sistema organizado pelo homem, não, ao sistema de Deus. Porém, como estamos agradecidos hoje à noite, o profeta pegou a noite, por sabermos que vai acontecer, e a seguir o Senhor Jesus Cristo virá a segunda vez, em glória e majestade, e cada homem ou mulher
que for encontrado escrito no livro da vida do Cordeiro ressuscitarão com seus antes queridos para encontrar o Senhor dos ares. Oh, que coisa maravilhosa! Essa é a razão porque nós dizemos: em nada pomos a nossa fé, senão na graça de Jesus Cristo. Ao vir cercar-nos as tentações, e Cristo a nossa salvação. Naquele tempo, Miguel se levantará o grande príncipe. Miguel era Cristo, naturalmente, o qual lutou as guerras angelicais no céu com o diabo. Satanás, Miguel lutaram junto, ou lutaram um contra o outro, melhor dizendo. E agora, naquele tempo, ele disse: tanto quantos foram encontrados escrito no livro foram libertados, e aqueles que têm feito justiça. E os entendidos, escute isso, meus irmãos, isso é a Bíblia Sagrada. E os entendidos, pois, resplandecerão como o resplendor do firmamento, e com os que muitos ensinam a justiça, refugirão como as estrelas sempre. Aleluia, né? E eu vejo isso às vezes, e eu penso, irmãos, eu saio pela manhã, e eu gosto muito de levantar cedo. Vocês não gostam de levantar cedo? A congregação diz amém. Eu me lembro de quando os irmãos, eu estava nas montanhas de madrugada, por volta das 4 horas, nós levantávamos e olhávamos, pairando lá, estava a estrela da alva. E fica bem escuro, pouco antes do romper do dia. Então, o romper do dia está falando do espiritual, meus irmãos. O dia também vai romper agora, e é um rompimento espiritual. A Bíblia diz que não seria nem dia e nem noite, mas seria um dia conhecido do Senhor, e que no tempo da tarde haveria luz. Nós vemos as trevas avolumando agora. O que é isso? É a luz pressionando contra as trevas. Uma tem que desaparecer. Toda criatura rastejante que se ativa durante a noite, quando aquele sol surge, elas vão para o abrigo. Quando a luz brilha à noite, a escuridão na noite, a luz não pode existir no mesmo edifício, ou a escuridão, ou luz. A luz é muito mais poderosa do que as trevas, dado que a luz é Jesus. Ele diz: eu sou a luz do mundo. Assim é Cristo, muito mais poderoso do que todos os inimigos do mundo. Eu já disse isso aqui, disse numa outra emissora que vai para, que a gente entra Canadá, Reino Unido, França, Alemanha, Japão. Tivemos muito lá para a Inglaterra, lá, até na Sérvia. Domingo atrasado, nós tivemos até na Rússia, países lá chegando, onde eu creio que tem irmãos da fé, ou não seja da fé, mas pessoas que conhecem a nossa língua, nos ouvindo. E que Deus ajude que essas pessoas, que nós juntos podemos orar pelo mundo, porque o mundo vai ser destruído em breve. Os homens estão correndo para lá e para cá, e tudo um falando contra o outro. Eu estou falando o que Daniel falou aqui. Gente, nós não precisamos de bastante. Nós temos quase mais de 2.000 seitas hoje religiosas. Em qual delas você acha que está certa?
nenhuma. O que está certo somente é a palavra de Deus. E Jesus disse que nem só de pão viverá o homem, mas de toda palavra que procede da boca, o que sai da boca de Deus. Então, o que os profetas falaram, falaram em nome do Senhor, saiu da boca de Deus. Então, vamos aqui agora mais. Agora, os cientistas nos ensinaram que à medida que a luz começa a vir, ela concede as trevas. Ela condensa as trevas. E as trevas reúnem toda a sua hoste para lutar contra a luz. Porém, a luz prevalece e avança. E a Bíblia diz que nos últimos dias, Satanás viria com rugindo como um leão, rugindo. Ele está reunindo todos os seus inimigos, todos os seus amigos. Nossos inimigos estão se congregando culminando sobre uma grande cabeça, a marca da besta, dos que circulam este círculo eclesiástico, confederação de igreja, todos se unindo e tornando-se uma grande organização igual a outra, né? Igual a sua mãe. E o império do mundo estão se unindo e formando uma grande cabeça. E nos círculos políticos chamado comunismo, olha, isso aqui foi escrito, irmãos, eu vou mostrar para vocês quando que foi escrito isso aqui, que eu estou lendo agora. Veja, eu não estou aqui para brincar de evangelho, estou aqui para mostrar o que um profeta viu e falou para nós. Essa mensagem foi pregada no 9 de janeiro de 1955. É uma profecia verdadeira ou não é? Então escute isso aqui. Então aqui eu estou lendo aqui. Então os inimigos unindo-se, tornando-se uma grande organização igual a outra, né? E os impérios do mundo estão se unindo e formando uma grande cabeça lá no círculo político chamado comunismo. E a luz de Deus está continuando firme. O que está acontecendo? Ao mesmo tempo, para causar isto, a igreja acontecendo, a igreja cristã, a igreja do Deus vivo, está sendo unida, mas não com essas coisas. O poder está vindo até ela. Ela está recebendo o Espírito Santo, não o que os homens estão fazendo. Entendam isso. Nós vamos ouvir um louvor que o irmão Wagner mandou aí. Nós vamos dedicar um louvor aos irmãos. Domingo passado a gente, acho que não rodou, não. Não sei se rodou um louvor no final, né? Nós vamos ouvir.

Em 1955, quando eu tinha 7 anos de idade. Veja bem, eu tinha 7 anos de idade. Esse homem partiu em 65, 10 anos depois. E deixou tudo isso narrado, está escrito e foi traduzido na nossa língua, traduzido em todas as línguas do mundo, mundialmente, né? Então, cada nação foi traduzido em seu próprio idioma. Então, nós estamos aqui no nosso idioma. Eu não me importo com o que as pessoas falam. Ah, você tem um palavreado muito difícil, muito... Você não sabe explicar. Gente, não se preocupe com as palavras. Não se preocupe com o grande... Os homens estão mudando as coisas. Jesus disse, vós não pode compreender as minhas palavras, não entender as minhas palavras, porque a palavra de Jesus é simples. É manso e humilde de coração. Ele nunca teve escola, ele é o grande professor. O Espírito de Cristo é o que está na igreja hoje. E quem é o Espírito de Cristo? O Espírito Santo, que gerou ele no ventre de Maria. Então, esse Espírito é o único que salva você, o único nome para salvação é Senhor Jesus Cristo. Fora disso, não, você está morrendo aos poucos em areia movediça. Você vai afundar, você vai movediça, você vai afundar. Será como aquele homem que edificou a casa na areia, quando veio a chuva, a enxurrada levou. Se você edifica a casa sobre a rocha, que é Jesus Cristo, essa casa é edificada espiritualmente na rocha que é Jesus Cristo. Areia significa as coisas do mundo, esses ensinamentos falsos que dão por aí. Entende? Então, mas existe um ensinamento verdadeiro, existe um Jesus verdadeiro, existe um Cristo verdadeiro e um profeta verdadeiro. Existem muitos falsos Cristo, diz a Bíblia, e muitos falsos profetas. Mas tem o Cristo verdadeiro e o profeta verdadeiro. Então, há um só Deus e um só profeta neste momento. Cada era teve. Deus vai buscar o povo de cada era, de Paulo, Irineu, Martim, Colombo, Lutero, Wesley e William Marion Brandon. Então, esses são os 7 catiçais que estão na mão do Senhor lá em Apocalipse capítulo 1. Lá tem uma 7 igreja, né? Mas não é 7 religiões, 7 eras da igreja. Deus vem tratando de uma maneira. Cada era ele usou um mensageiro. Na primeira ele usou Paulo, um profeta. Os demais foram reformadores. E na última era ele promete enviar Elias para restaurar todas as coisas. O que é restaurar, irmão? Eu sou um analfabeto, mas restaurar é um objeto que está danificado. Você vai renovar ele, vai mudar ele, vai fazer ele novo. Então é isso que a mensagem, a voz de Deus para esses últimos dias veio fazer. Vamos ouvir o louvor, então.

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1: Amém, graças a Deus. Deus abençoe aí o nosso irmão José dos Santos, que está. O irmão José está nos ouvindo aí, Avaré. Irmão José, faz o programa hoje para nós aí. Eu vou pedir para o irmão já encarecidamente. E também o culto à noite, senhor irmão Cláudio aí, tá bom? A gente não está lá muito essas coisas, né? Veja que a gente está falando com um pouco de dificuldade aqui. Teve um culto ontem de ceia, porque. Mas vemos, a gente. Deus o sabe, né? Deus abençoe o irmão José e todos ali de Avaré que estão nos acompanhando. E nosso irmão lá de Rolândia, no Paraná, irmão Luiz Antônio, Deus o abençoe, a esposa, né? A irmã Leda, Deus o abençoe vocês aí, que não perde uma programação, né? Deus o abençoe a todos que estiveram aqui da região aqui nos acompanhando. Então nós estamos lendo aqui aquilo que o profeta Daniel falou, e o que o profeta desta era confirmou com mais coisas ainda. No ano passado, nós, nos círculos do Evangelho Pleno, houve 1.500.000 de conversões, a maior que já abrangeu a Terra. Por anos após anos, nós estamos mais em um beco. Estamos num bulevar de aleluia. Nós não estamos mais no depósito 1.500.000 1.500.000 conversões do catolicismo e tudo mais. Oh, que coisa! Oh, que isso é! A luz está se ajuntando, grandes cultos de cura temos espalhado pelo globo, aleluia, lá no Formosa campanha, a campanha de curas, estão dando lá no Japão, campanha de cura, estão dando lá nas regiões geladas do norte, campanhas de cura estão dando ao redor do mundo, a campanha de cura estão campanha de cura, aleluia, homens estão recebendo o Espírito Santo de todos os lugares. Nós estamos no fim do tempo. O que isto está causando? Então o diabo diz: agora é minha vez. Ele está congregando suas forças. A confederação de igreja está tentando parar isto, dizendo eles não passam de um monte de matracas, eles não têm nada de especial, é tudo fanatismo, não há nada dessas coisas de operar no sobrenatural. É claro que há. Irmãos, se o sobrenatural, o anjo de Deus acompanhava esse homem de Deus aqui. Se você quiser, eu posso mostrar dois pregadores um dia aqui, que não são dessa mensagem, que um é dos Estados Unidos, e que tiveram o conhecimento, e homens que acompanharam o profeta, e viram, nem que ajuntasse os homens do mundo inteiro, todos os pregadores faria, juntando do mundo inteiro, não faria 10% do que Deus usou nesse ministério. Mas não é o homem que é bom, é Deus bom. É o Deus bom, é o nosso Deus poderoso que faz essa obra. E se você der lugar, não importa o estado que você ter, se você está num beco de rua, se você mora num barraco, Deus não está preocupado com grandes e belas casas, irmão. Deus está preocupado com a casa do seu coração, com o seu corpo. Você sabe que a casa de Deus não é uma igreja. A casa de Deus é você, o templo do Espírito Santo. Ou você nunca leu Efésios? Não sabeis que vós sois o templo do Deus vivente? Que habita em vós? Mas Deus não habita em coisas sujas. Ele habita em coisas boas. Vamos aqui mais um pouquinho. Eu vou daqui, vou ler mais um pouco. Vou deixar o profeta rodando aí. Já pedi para o Daniel deixar aí o profeta. No jeito, assim que eu parar, eu tenho dizendo que eu já estou despedindo. Vou deixar o profeta rodando. E você vai ouvir o profeta aí falando. E se sobrar tempo, você vai ouvir um louvor. Eu disse, aquele grande homens estão acabando de se descobrir que nós, o bando de pateto, sabemos o tempo todo, isso é correto. Qualquer dia glorioso deste, vocês descobrirá que este grupo de poder que muda prostituta em damas, bêbados em cavalheiros cristãos, esse mesmo poder que os tirará desta terra e os levará para o lar no arrebatamento. O profeta diz aqui, num rapto, seremos arraptados para a glória. Talvez seja tarde demais para muitos. E naquele dia Miguel se levantará pelo seu povo. Ele não se levantará pelas nações, ele se levantará pelo seu povo, e muitos daqueles que dormem no pó da terra, alguns ressuscitarão para a vida eterna, outros para a vergonha e desprezo eterno. Porém, aqueles que são sábios se tornarão muita justiça, brilharão como as estrelas para sempre, aleluia. Você será um brilho como as estrelas. Uma tenda, uma choupana, por que deveria me preocupar? Então, estão construindo um palácio para mim lá na, venha me visitar algum dia. O que é isso? Eu saí e olhei para aquela grande estrela da alva. Ao começar a se mover, além que aquela estrela da alva significa, a estrela da alva está somente refletindo a suprema luz do sol que está se aproximando. Ela está certo. A estrela da alva é a razão por ser tão brilhante. Você sabe por que é? É o sol, está muito mais perto dela. Está avançando e a estrela da alva saúda a vinda do sol. Então nós, quem é o sol da justiça para nós? Para vós que temeis a verdade, nascerá o sol da justiça. Este é Jesus Cristo, o Rei dos Reis e Senhor do Senhor. Muito bem, essa estrela, ela vai brilhar. Ela vai continuar brilhando. Essa estrela da alva, o tempo de ir saudando e vindo dela, brilhem estrelas da alva, levantem cedo. Ela diz, o filho logo estará aqui. Quem é o filho? Jesus Cristo, o Deus poderoso. Quando olhamos e vemos aquela estrela da alva, enquanto ela está brilhando nos céus, significa que o sol brilhará muito logo. E quando nós vemos a estrela da alva de Deus surgindo e brilhando para a glória da ressurreição de Jesus Cristo, mostra que esse ser supremo está avançando. As luzes estão se ajuntando, porém a estrela da alva grita: esperem, não demorem até que a luz do dia vai chegar. Esperem, não demore até que a luz do dia chegar. E continue esperando, assim como a irmã multi, aquela outra, costumava cantar. Continue nessa vida, continue nessa luta, nessa batalha, meu irmão. Não desista. Esperando a luz do dia, e logo vem. Espere até que eles, a estrela da alva, estão brilhando para o mundo agora, iluminando o mundo pouco antes da grande escuridão e do raio do céu, a vinda do Senhor. Ouçam bem agora. Agora ele disse: eu olhei para a estrela da alva e pensei, ó, estrela da alva. Eu olhei para baixo. Um dia, estando de pé, o irmão Yudes ali, ele tinha acabado de fazer uma fogueira e nós íamos tomar o café da manhã. Eu virei e olhei para a estrela da alva e fui até aquele arbusto de cedro, e vendo soprando pelos pinheiros, eu parei ali e senti-me bem, respirando aquele bom e refrescante ar da manhã, até que o frio, bem frio, se fosse até o riacho, e apanhasse um balde d'água que ficava gelado até se você ficar de pé. Então, aqui nós vemos o profeta mostrando as coisas para nós. O mundo gentil está próximo a ser abalado. Não estou amedrontando quem quer que seja. Estou te orientando, você, meu irmão. Olhe os acontecimentos que estão acontecendo ao redor do mundo. Não só no Brasil, mas ao redor do mundo. Olhe as nações todas arrebentadas, todas fracassadas, todas endividadas. Não existe uma nação que esteja: ah, eu estou muito bem. Então vejam isto, meus irmãos. Não vá em promessa de homem. Tem uma promessa dentro da Bíblia que os homens de Deus escreveram pelo Espírito Santo dentro deles. Eu vos levantarei, eu vos ressuscitarei naquele dia. Eu ressuscitarei cada um que estiver pronto naquele dia. E é ele que vai levar. É ele, não é ninguém. E não é você que escolhe, é a escolha dele. Você veja, vou mostrar uma passagem aqui, Jacó e Esaú. Jacó era um trapaceiro, Esaú era um homem, o primogênito. Ele vendeu sua primogenitura. Quantos homens estão vendendo hoje por um tique de refeição, por medo de perder o seu trabalho na igreja? Irmão, se você foi chamado por Deus, permaneça até o fim. Agora, se você foi consagrado pelo homem, chamado pelo homem, desista da sua vida, porque você vai se encontrar num lugar sem saída. Então, que Deus ajude a mim e você. Que grande coisa! Os entendidos muitos ensinarão a justiça e resplandecerão mais do que as estrelas para sempre, eternamente. É por isso que a diferença faz que de qualquer maneira, para que este pequeno espaço de tempo aqui, este pozinho de terra, verme, invertebrado, pequeno corpo mortal, que tem de corromper, se voltar-se ao pó, e os vermes da carne o comerão? Oh, que coisa! Deixe-me surgir com tudo que está em mim, brilhar para a glória de Deus, deixar todo o embaraço para que o Espírito Santo possa transmitir seus poderes e glória através da pregação do Evangelho e da cura dos enfermos, para vindicar Jesus Cristo ressuscitado dos mortos. Oh, que coisa! Sempre e eternamente. E tu, Daniel, fecha estas palavras e sela este livro até o fim do tempo, pois muitos correrão de uma parte para outra. A ciência se multiplicará. E seja Daniel capítulo 12. E eu, Daniel, continuei a olhar, e eis que estava outros dois, um desta banda da beira do rio e um da outra banda da beira do rio. E eu disse ao homem vestido de linho, era o Espírito Santo, que estava sobre as águas, e povos e multidões, o Espírito Santo sobre as pessoas. Aleluia, é o Espírito Santo. Apocalipse 15, 16 diz que a densidade e multidões de água significam densidade e multidões de pessoas. Então, água significa muitas águas, significa pessoas. Então, e aqui está um lindo branco, um linho branco. Ele prova, acenando para cá e para lá, sobre as águas, com suas mãos levantadas para o céu, jurando por aquele que vive para todo sempre. Quando estas coisas acontecer, não haverá mais demora. Aleluia. Então, irmãos, estamos chegando no final da estrada. Que Deus vos abençoe, que Deus o ajude, que Deus toque no teu coração. Você vai ouvir o profeta falando aí. Deus continue falando com você. Deus o abençoe, o Adenilson e todos que pararam para ouvir. E até o próximo domingo, né? Se Deus assim o permitir.

0: of the hour.
1: E Deus prometeu suprir a necessidade da hora.
0: He always does that.
1: Ele sempre faz isto.
0: And we need the voice of God today.
1: E nós precisamos da voz de Deus hoje.
0: To meet the need of the hour.
1: Para suprir a necessidade da hora.
0: Meet the time that we're living in.
1: Para atender ao tempo em que vivemos.
0: And after he has promised.
1: E uma vez que ele prometeu. Podemos ter a certeza de que ele cumprirá a sua promessa. Essa é a confiança que o crente tem em seu Criador. A de que ele prometeu suprir a necessidade. E hoje, uma das razões pelas quais a igreja está na condição em que se encontra.
0: There is so many voices.
1: É porque existem muitas vozes.
0: So many other voices to attract the church from the voice of God.
1: Tantas outras vozes para afastar a igreja da voz de Deus.
0: Well, it's very doubtful.
1: Chegando ao ponto que é muito duvidoso.
0: Well, many would hear the voice of God.
1: E muitas dessas pessoas possam ouvir a voz de Deus.
0: Though it spoke right in their midst.
1: Mesmo quando ela falar diretamente no meio deles.
0: They perhaps wouldn't even understand.
1: Eles talvez nem a compreenderiam.
0: Because it would be a foreign thing to them.
1: Porque seria algo muito estranho para eles.
0: They have got themselves so much centered on the voices of the day.
1: Eles se concentraram demais nas vozes deste dia.
0: And if we notice in our scripture reading,
1: e se observarmos na nossa leitura das Escrituras,
0: that the voice of God was foreign to them.
1: Veremos que a voz de Deus lhes era muito estranha.
0: And it's become that way again today.
1: E tornou-se assim novamente hoje em dia.
0: That the voice of God,
1: porque a voz de Deus,
0: there is so many other voices,
1: há muitas outras vozes.
0: And then, if God promised he would give us that,
1: e então, se Deus prometeu que nos daria aquilo.
0: And if other voices are contrary to the voice of God,
1: e se as outras vozes são contrárias à voz de Deus,
0: then it must be the voice of our enemy.
1: Então isto deve ser a voz do nosso inimigo,
0: to confuse
1: para nos confundir,
0: that we would not understand the voice of God,
1: para que não entendêssemos a voz de Deus
0: when it spoke.
1: Quando ela falar.
0: There is so many voices in the earth today,
1: há muitas vozes na terra hoje,
0: that it is absolutely a hard thing,
1: o que é algo extremamente difícil,
0: because it deadens the voice of the supernatural.
1: Porque isso mata a voz do sobrenatural.
0: There is so many intellectual voices,
1: há muitas vozes intelectuais,
0: great voices, a mighty man who are intellectual,
1: grandes vozes de homens poderosos e intelectuais,
0: that in their intellectual conditions even shake the nations,
1: e com sua intelectualidade chegam a abalar as nações.
0: They're just not overnight people,
1: não são apenas pessoas repentinas,
0: but they shake nations,
1: mas elas abalam as nações,
0: bringing great organizations together,
1: reunindo grandes organizações,
0: great campaigns,
1: grandes campanhas,
0: loudly,
1: com discursos eloquentes,
0: and a person would be a bit confused.
1: E uma pessoa pode ficar um tanto confusa.
0: It's enough to confuse.
1: Isto é o suficiente para confundi-las.
0: Of how that these things go on and prosper.
1: Ao verem como essas coisas prosseguem e prosperam.
0: And there's voices that raise up,
1: e há vozes que se levantam
0: and do these things,
1: e fazem essas coisas.
0: Then it causes the voice of God,
1: e isso faz com que a voz de Deus,
0: to be placed way back somewhere,
1: seja deixada bem lá atrás, em algum lugar.
0: The true voice of God,
1: a verdadeira voz de Deus,
0: and the voice of God,
1: e a voz de Deus,
0: they say,
1: eles dizem,
0: how will we know it's the voice of God?
1: Como saberemos qual é a voz de Deus?
0: Because,
1: porque,
0: for today,
1: para hoje,
0: then, it was a vindicated prophet.
1: Naquela época a voz estava em um profeta vindicado.
0: Now, today, how we know it's the voice of God?
1: Agora hoje, como saberemos qual é a voz de Deus?
0: Because it's the manifestation of the prophet's word.
1: É porque a palavra do profeta se concretiza.
0: This is God's prophet.
1: Este é o profeta de Deus.
0: And a true voice of God,
1: e uma voz de Deus verdadeira,
0: only brings back,
1: apenas trará de volta,
0: that real living, supernatural God.
1: Aquele Deus real, vivo e sobrenatural.
0: With his supernatural word.
1: Com a sua palavra sobrenatural.
0: With the supernatural manifestation.
1: Com a manifestação sobrenatural.
0: Of the true word.
1: Da verdadeira palavra.
0: Then we know that it's the voice of God.
1: Então saberemos que aquela é a voz de Deus.
0: Because, and that's super...
1: Porque, e aquele sobrenatural.
0: There's so much other. In the other realms,
1: há muitas outras vozes em outros reinos que quase chegam a matá-la. Mas lembrem-se, a voz brilhará. Ela virá adiante. Ela fará isto. Mas Deus prometeu que aquela trombeta soaria novamente. Sempre que as pessoas ouvem pela verdadeira voz da palavra, sempre examine o que você faz à luz da palavra. Temos a voz da política. E nós, na América e no resto do mundo, temos hoje uma voz muito influente. E essa é a voz de Hollywood. Ela conquistou o mundo.
0: Let somebody come out to Hollywood with something.
1: Basta alguém de Hollywood lançar algo.
0: You find it all over the country.
1: E você encontrará a mesma coisa em todo o país.
0: Now, we notice.
1: Agora percebemos
0: that they have set a pattern.
1: Que eles ditaram um padrão.
0: For our women.
1: Para as nossas mulheres.
0: On their dress.
1: Em suas roupas.
0: Their hairstyle.
1: Em seus penteados.
0: They set that dress.
1: Eles definiram esse estilo de se vestir.
0: The church ought to know.
1: A igreja deveria conhecer a voz da trombeta de Deus sobre isso.
0: But there's so much confusion.
1: Mas há muita confusão.
0: Because you see, others do so.
1: Porque vemos outras pessoas fazendo daquele jeito.
0: Example.
1: Seguimos seus exemplos.
0: Don't ever pattern yourself after that kind of example.
1: Nunca se deixe moldar por esse tipo de exemplo. Porque ele é perecível. Ouçam sempre a voz de Deus.
0: What he says about.
1: O que ele diz sobre isso?

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1: Bom dia, Piraju, bom dia, região, bom dia, ouvindo a Hora da Benção, muito bom dia, meu amigo, pai de família, minha amiga, dona de casa, bom dia para você, meu jovem, minha jovem, a criança, o vovô e a vovó. Estamos de volta com você nesta manhã para apresentar o seu programa Hora da Benção, que é uma gentileza da Igreja Apostólica El Shaddai, localizada ali na Avenida Vereador Milton Espínola, número 520, na Vila José Laíno. A direção e apresentação desse programa é do apóstolo Antônio Duval, na técnica de som Adenilson Gama, direção geral do Espírito Santo. Muito bom dia.

E para começar nosso programa, eu quero mandar meu abraço aos nossos colaboradores do programa Hora da Bênção, que são eles: Adriana dos Santos Araújo, Alexandro Barroso do Vale, Ana Júlia de Souza Espúrio, Aparecida Conceição Alves, Aparecido Sabino Mendes, Benedita Alves de Barros, Bernardo Moreira de Souza, Camila Aparecida de Barros Silva, Célia Maria Simões Sabino, Cida Lopes, Tereza Paiva do Nascimento, Davi Luciano da Rosa Barros, Douglas Morales Franco, Emanuele dos Santos Araújo, Estevão Araújo Borges, Ari Iracema Simões, Irmã Aparecida, Isaac Luiz Barros Silva, Isaac Araújo Souza Ribeiro, Isaac Pedro de Oliveira, José Marcelo dos Santos Araújo, José Vitório Barro Crivati, Luiz Osmar Fernando, Luiz Osmar Barro Crivati, Luiz

0: Fernando Araújo, Márcio Santos Araújo, Marcelo Gomes de Araújo, Maria Aparecida Alves Brizola, Maria Aparecida Alves de Almeida, Maria de Lourdes Domingues, Maria Gomes de Araújo Camargo, Maria Isabel dos Santos, Maria dos Santos, Maria Júlia Martins, Nelsinho Monteiro, Oscar Antônio dos Santos, Pamela Rocha do Vale, Patrícia Lima de Souza, Paulino Gomes de Araújo, Paulo César Barro Crivati, Pastor Vale Mendes de Lima, Pedro Henrique Gomes Leme, Pedro Luiz Rosa Barros, Reginaldo Antônio de Lima, Rosalina Monteiro, Roseli de Oliveira Hernandes, Sabrina de Melo Mendes, Sônia Soares, Silvia dos Santos, Vera Lúcia Felipe e Ivete Oliveira Silva. Deus abençoe cada um dos nossos cooperadores do programa, que Deus abençoe poderosamente em nome de Jesus. E nós vamos começar o nosso programa com Gabriela Rocha cantando Atos 2.
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E nós vamos continuando aqui com o nosso programa. Nós temos aqui alguns pedidos, né? É, tem um louvor aqui, tem um pedido, toca uma música com Thales Roberto. Foi Deus que criou Fábio José de Piraju. Muito obrigado, pastor. Deus abençoe sempre. Um abraço, obrigado. Deus abençoe você também, meu querido. Deus abençoe sua vida, tá? Mais um pedido aqui. Bom dia, pastor Antônio do Vale. Meu nome é Cida. Peço oração para mim e minha família. Deus abençoe o senhor. Amém. Pode deixar, estaremos orando sim, tá bom? Que Deus abençoe no nome de Jesus. E bom dia, apóstolo Antônio, sempre na audiência. Lucinha. Ô, Lucinha, Deus te abençoe. Deus, obrigado pela audiência. Que o senhor possa te abençoar poderosamente, tá? Vamos ouvir então aí, Thales Roberto cantando, Foi Deus Quem Criou, oferecendo também para Lucinha e para todos que estão ouvindo, dona Cida, e todos que estão ligados no programa A Hora da Bênção.

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1: É isso aí, você acaba de ouvir essa linda canção e vamos continuando aqui, né? É, está nos ouvindo também lá no Tucunduva, no Jardim Tucunduva, o irmão Aparecido Sabino Mendes, né? Ele que acabou de nos ligar aqui, que está nos ouvindo. Deus abençoe, irmão Aparecido. A irmã Ana Maria, a Sabrina, a irmãzinha Sabrina, que Deus abençoe aí a família ligado conosco aí, Deus abençoe poderosamente. E nós vamos tocar um louvor oferecendo aí para toda a família, também para a Sueli João Vitor, que está nos ouvindo lá nas casas dos nossos irmãos, né? É, Fernandinho cantando neste momento, Eu Jamais Serei o Mesmo, oferecendo para a família irmão Cido e para todos que estão ouvindo o nosso programa.
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1: É isso aí, gente, agora são 8:27, 8:27, e nós prosseguimos aqui com o nosso programa, né? Eu quero mandar os parabéns aos aniversariantes do mês de setembro, né? Dia 8, completou mais um ano de vida aí, irmã Maria Helena Sabino, irmã Helena Sabino, parabéns, que Deus abençoe, isso te conceda muitos anos de vida, tá? Em nome de Jesus. É a irmã Lena, que é a irmã do irmão Aparecido também, né? Que aí tá, que completou mais um indivíduo dia 8. E dia 16, quarta-feira, é o aniversário aí da minha esposa, pastora Conceição, estará completando aí mais um indivíduo. Dia 16, meus parabéns, que Deus abençoe. Recebemos parabéns de toda a equipe, a Hora da Bênção. Nossos parabéns em nome de Jesus. Os meus parabéns como esposo, que Deus abençoe, minha amada, te conceda muitos anos de vida, muita paz, muita saúde, tá? E nós vamos tocar o louvor, sou abençoado, com Wesley Machado, oferecendo aí para a irmã Lena, especialmente para a minha esposa, a pastora Conceição, né? Que dia 16 também estará completando aí mais um ano de vida. Vamos ouvir, sou abençoado.
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1: É maravilha de Deus, você está ouvindo o nosso programa Hora da Benção. Deixa eu dar uma corrigidinha aqui, eu falei que era que foi a Lena que fez aniversário de hoje, mas não é a Lena, é nossa irmã Maria Sabino, a mãe da Lena, mãe do irmão Aparecido, que dia 8 aí completou mais um ano de vida. Que Deus abençoe, parabéns mais uma vez, que o Senhor possa abençoá-los poderosamente aí, nossa irmã Maria Sabino. Deus abençoe grandemente. E nós temos aqui mais algum pedido, vamos ver aqui. Bom dia, pastor Antônio do Vale, peço oração para minha mãe, dona Lídia, meus irmãos, meus filhos e netos, Isabel Cristina de Jesus. Peço para tocar com Sara Faria, Sobrevivi, ok? Até mais um pedido, bom dia, pastor Antônio, peço oração para mim, para minha família, tá? Que, e para as minhas filhas, Gisele e Sueli, minhas netas, e para todos os ouvintes, que Deus abençoe, dona Maria Aparecida, né? Que Deus abençoe pela sua participação, estaremos orando sim, tá bom? Tem mais um pedido, bom dia, pastor Antônio, peço oração para minha família, Ana Cláudia, Luciano, Letícia, Luciano, Maria Sofia, minha mãe Ivone, irmão Paulo Sérgio e Anderson e família, Paulo Sérgio e família, Anderson e família, também para minha irmã Thaís e família, meu pai Moacir, minha tia Vânia, também para Leonora e família. Ok, Ana Cláudia, que Deus abençoe, tá? Tenha um bom domingo, todos vocês estão participando conosco, tá certo? É isso aí, nós vamos ouvir Sara com Sara Faria, Sobrevivi.
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1: Evangelho segundo São Mateus, no capítulo 22, no versículo 34 a seguir, fala sobre o grande mandamento. E os fariseus, ouvindo que ele fizera emudecer os saduceus, reuniram-se no mesmo lugar. E um deles, doutor da lei, interrogou para experimentar, dizendo: Mestre, qual é o grande mandamento da lei? E Jesus disse-lhe: Amarás o Senhor teu Deus de todo o teu coração e de toda a tua alma e de todo o teu pensamento. Este é o primeiro e grande mandamento. E o segundo semelhante a este é: Amarás o teu próximo como a ti mesmo. Desses dois mandamentos depende toda a lei e os profetas. Amém.

0: Paulo, diz aqui o doutor da lei, esse doutor da lei era um intérprete e mestre da lei mosaica, ou seja, da lei de Moisés. E ele chega, interroga Jesus perguntando qual é o maior mandamento. Eles queriam experimentar Jesus, tentando que Jesus caísse em alguma contradição. E quando eles perguntam qual é o maior mandamento, Jesus responde dizendo: o maior mandamento é amarás o Senhor teu Deus de todo o teu coração, de toda a tua alma, de todo o teu pensamento. Este é o maior mandamento, e dele depende toda a lei e os profetas. Aí também ele diz assim: olha, o segundo semelhante a este, amarás o teu irmão, o teu próximo, como a ti mesmo. Desses dois mandamentos depende toda a lei e os profetas. Amado, o que Deus pede a todos que creem em Cristo e que recebem a salvação é amar, é o amor devotado a Deus. Se nós amarmos a Deus, nós não vamos de maneira nenhuma colocar outro Deus diante de nosso Deus. Amarás o Senhor teu Deus de todo o teu coração. O que está dizendo? Que o nosso coração precisa estar totalmente voltado para Deus. O nosso coração não pode ser contaminado com outra coisa, com a idolatria, com o engano das pessoas. Nosso coração não pode ser devotado a deuses feitos por mãos de homem, porque o Senhor, somente Ele é digno de ser louvado e adorado. Não existe outro Deus, não existe outro meio de salvação a não ser por intermédio do seu Filho Jesus Cristo. E quando ele diz: amarás o Senhor teu Deus, esse amor, amado, requer atitude de coração pela qual atribuímos a Deus tanto o valor e estima que verdadeiramente anseiamos pela comunhão com Ele. Esforcemos-nos para obedecer-lhes e sinceramente nos importamos com a sua glória e vontade de Deus na terra. Quando nós agimos assim, nós vamos adquirir de Deus a sua graça salvadora e bendita. Aquele que realmente ama a Deus desejarão compartilhar do sofrimento por amor a Ele, promover os seus padrões de justiça na terra por causa do nome do Senhor Jesus. E quais são os sofrimentos que nós compartilhamos, sofrimento de Cristo? A perseguição, muitas vezes sofremos calúnias, muitas vezes perseguições, como Jesus foi perseguido até a morte de cruz. Muitas vezes foi rejeitado pelo seu povo, pela humanidade, pelo povo judeu, que era a sua própria nação, o seu próprio povo. João capítulo 1, diz que ele veio para os que eram seus, e os seus não receberam, mas a todos quanto receberam, ele deu-lhe o poder de serem feitos filhos de Deus. João capítulo 1, a partir do versículo 10. Amado, veja só, ele veio para os que eram seus. Quem era? Os que eram seus, o povo judeu, os descendentes de Abraão, de Isaac, de Jacó, os descendentes de Davi, que foram homens de Deus, homens que obedeceram fielmente o recado, a palavra de Deus. Jesus veio da descendência desses homens, de Abraão, Isaac, Jacó, da descendência de Davi, o povo judeu. Quem que era o Judá? Judá era um dos filhos de Jacó. E Deus escolheu o Judá como adorador. Por isso, amados, a Bíblia diz que ele veio para os que eram seus, veio para o povo judeu. Mas diz assim que os seus não receberam. Os seus não receberam, o povo judeu não receberam Jesus. Pelo contrário, o perseguiram, castigaram e o mataram crucificado em uma cruz. Mas diz a palavra que ele veio para os que eram seus e os seus não receberam. Mas a todos quanto receberam, deu-lhe o poder de serem feitos filhos de Deus. Ou seja, os judeus não receberam, mas nós o recebemos. O aceitamos como Senhor e Salvador das nossas vidas. E quando nós o aceitamos, aí ele nos dá poder de tornar-nos filhos de Deus. Mas pastor, todo homem não é filho de Deus? Não, irmãos. Nem todos são filhos de Deus, entenda isso. Pense bem, pessoa que está aí matando, roubando, destruindo, são filhos de Deus? Pessoas que estão aí traficando, levando outras pessoas, levando jovens a se perderem, andar como zumbi na rua, drogado, são filhos de Deus? Não. Não são, amados. São criaturas de Deus. Existe uma diferença entre ser filho e ser criado. Ser criado é uma coisa. Ser filho é totalmente diferente. Ser criado é aquela obra da criação. Filho é aquele que é gerado das suas entranhas. É aquilo que é gerado do ventre. Esse é filho. Aquele que é gerado do seu interior. E olha o que diz a palavra. Que a todos quanto receberam a Jesus como Senhor e Salvador da sua vida, ele, Jesus, deu-lhe o poder de serem feitos filhos. Filhos, não mais apenas uma criatura, mas agora filhos de Deus. Aos que crerem, a todos que nele creem, aqueles que não nasceram segundo a vontade da carne, nem segundo a vontade do homem, mas segundo a vontade do Espírito. Isso diz a palavra de Deus. E aí aonde vem amarás o Senhor teu Deus. A partir do momento que cremos em Jesus, passamos a amar a Deus. Cristo é a referência do Pai Celestial. A Bíblia diz que ele é a imagem do Deus invisível. porque ninguém nunca viu a Deus, mas nós vimos a Jesus. O Filho de Deus se manifestou ao mundo, trazendo ao mundo a luz do conhecimento, trazendo a imagem da glória de Deus através do seu corpo, através da sua vida. E através do seu Filho é que nos tornamos filhos de Deus, quando cremos. Então, como eu disse, que amar a Deus requer uma atitude de coração, pela qual atribuímos a Deus todo o valor e estima, que verdadeiramente anseiamos pela comunhão com Ele e estamos-nos a obedecer-lhe sinceramente. Nos importamos com a sua glória e a sua vontade na terra. Que a vontade de Deus venha se fazer sobre nós. Amar a Deus significa também deixar as nossas vontades para fazer a vontade de Deus. Significa nos reunirmos como igreja e adorarmos a Ele todo o tempo. Tem gente que fala que é filho de Deus, mas nunca vão ouvir a palavra. Nunca vão para a igreja ouvir a palavra de Deus e diz que é filho. Filho, amados, como eu disse, filho, aquele que vem do íntimo, do interior. Não basta apenas você dizer que é filho. Você precisa agir como filho. Agir como filho, viver como filho, obedecendo, adorando, andando em sinceridade, andando na verdade da palavra de Deus. Davi diz no Salmo 115, do Salmo 119, versículo 115: lâmpada para meus pés é a tua palavra e luz para os meus caminhos. Lâmpada para os meus pés é a tua palavra e luz para os meus caminhos. Então, quando nós buscamos, quando nós obedecemos a palavra de Deus, nós estamos buscando a graça, o amor, a perfeição de Deus sobre nós. Nosso amor a Deus deve ser sincero e predominante, inspirado pelo seu amor a nós, mediante o qual Ele deu seu Filho para nos salvar. João 3,16 diz que Deus amou o mundo de tal maneira que deu seu Filho unigênito, para que todo aquele que nele crê não pereçam, mas tenham a vida eterna. Amado, Deus, Ele enviou seu Filho, não foi para condenar o mundo, mas para salvar a humanidade. Mas aí, voltamos lá, em João capítulo 1, quando ele diz assim, que ele veio para os que eram seus, e os seus não receberam, mas a todo quanto receberam, deu-lhe o poder de serem feitos filhos de Deus. Então Deus mostra o seu amor. Deus mostra o amor dele para com a humanidade, dando o seu Filho. E como eu disse, o nosso amor precisa ser comparado com o amor de Deus. Quando nós entregamos nossa vida, tudo de nós, para servir ao Senhor. Ele é Deus. Em outro texto ele diz: sede santo, porque eu sou santo. Santificai-vos em toda a vossa maneira de viver. seres santos. Deus é santo. Ser santo, amado, não é ser adorador de uma imagem de escultura, nada, nada. Ser santo é viver em santidade, procurar viver na perfeição da palavra de Deus. Isso é ser santo. É ser santificado através do amor de Deus. Que Deus abençoe você. Que Deus abençoe sua casa. Que Deus abençoe sua família. Só finalizando, aí diz o segundo mandamento: amarás o teu próximo como a ti mesmo. Como é que vamos amar o próximo? Ajudando o próximo, atendendo a necessidade uns dos outros, orando uns pelos outros. Quem é o meu próximo? Todo aquele que está ao meu redor sou o meu próximo. E se eu posso ajudá-lo, eu tenho que estender a mão e ajudar. Se eu vejo o meu próximo passando mal, o meu dever é ir lá estender a mão e ajudar a sair daquela situação. Amarás o teu próximo como a ti mesmo. É não desejar o mal ao próximo como não desejamos a nós. Eu oro por vocês nessa manhã, em nome de Jesus.
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0: Amado e soberano Deus Todo-Poderoso, em nome de Jesus, Senhor, nesta manhã, eu venho te apresentar a vida, Senhor, de todos meus ouvintes. Eu venho te apresentar a vida, Senhor, de todos aqueles que estão ligados em nosso programa. Oro pela vida dos nossos colaboradores que têm ajudado na manutenção do programa, que eles sejam abençoados e agraciados por ti. Suas finanças sejam multiplicadas no nome de Jesus. Que a provisão de Deus possa estar sobre sua casa, sobre sua vida, sua família. Em nome de Jesus. Deus, eu oro pelos aniversariantes. Pela irmã Maria Sabino, que dia 8 completou mais um ano de vida. Pela apóstola Conceição, que dia 16 estará completando mais um ano de vida. Pai, que o Senhor abençoe poderosamente cada um dos aniversariantes desse mês de setembro. Pai, eu te peço em nome de Jesus, abençoe a vida do Fábio José e sua família. Abençoe, meu Deus, a vida da dona Cida, que pede oração para ela, para sua família, em nome de Jesus. Oro pela vida da Lucinha, oro também pela vida da Isabel Cristina de Jesus, da sua mãe, dos seus irmãos, dos seus filhos, seus netos, em nome de nosso Senhor Jesus Cristo.

0: Ó, Isabel, Dona Mãe Isabel dos Santos, que o Senhor abençoe grandemente. Oro também pelo copo com água em cima do rádio, pela peste roupa, em nome de Jesus. Amém e amém, Senhor. Olhar para ti. Ô, gente querida, assim nós estamos chegando ao final de mais um programa Hora da Bênção. Só lembrando a você que de quarta-feira, dia 16, é o aniversário da minha esposa, a pastora Conceição. Você que ama ela, lembra disso, viu? Dia quarta-feira, 16, é o seu aniversário. Manda uma mensagem pra ela, liga pra ela, né? Quiser levar o presente pra ela, pode levar, não tem problema não. Nós agradecemos muito, tá? Que Deus abençoe. E dizer aí para a pastora Conceição que nós a amamos, né? Recebe o meu parabéns, parabéns dos seus filhos, do Alexandre, do Alexandre, da Sara Ruth, da Débora Cristina, tá? E de todos os seus netos, né? Suas noras, seus genros, todo mundo parabenizando a você pela sua data de aniversário. Que Deus abençoe em nome de Jesus. E aqui nós chegamos ao final de mais um programa, Hora da Bênção. Deus abençoe cada um de vocês. Eu volto no próximo domingo. Fica aí com Isaías Saad, que ruja o leão.
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Tá aí, agora 9 horas e 35 minutos, 9 e 35, manhã de domingão, manhã chuvosa de domingo, dia 13 de setembro de 2026. Estamos juntinhos, vamos juntinhos na melhor sintonia, 99.1 FM, até às 11 da manhã, com uma boa música no seu radião, hein? Aí Piraju na região, tá no sítio, já aquelas fazendas. Nosso abraço, ótimo dia pra todos aí, ótimo domingão aí, tá bom? Caminheiro, Lil e Léo, você curtiu, hein? Quem foi que disse Rio Negro e Solimões? Bem intencionado, Gino e Geno, Casa de Capim, Goiânia e Paranaense, Campo Grande e Cuiabá, João Carreiro e Capataz, Horário Nobre, Felipe e Falcão, bate na porta de casa, Felipe e Falcão, é, você curtiu aqui na 99.fm, vamos juntinhos? A melhor sintonia em 99.fm e você com a gente aí no WhatsApp, hein? Quem tá com a gente aqui, deixa eu ver no WhatsApp. Ótimo domingo. Nosso abraço aí. A Rosa Maria Florino Sanches mandou um bom dia pra nós. Ótimo domingo aí, tá bom? Também quem tá com a gente aqui é a Maria... Como que é? Maria... Palhares, né? É isso? Deixa eu ver aqui. Alô? Celesteiro da noite, né? Ali é Paralhares. Tá bom, daqui a pouquinho nós roda aí, então. O Amado Batista. Tá bom? Então tá bom. Deixa eu ver quem mais aqui. O Ronaldo tá na sintonia com a gente, né, Ronaldo? Bom dia. Já mandou um bom dia pra nós aqui. A Rosana. Alô, Rosana. Tudo bem por aí? Arroio Neco, né? Estão sempre na sintonia. Estão lá, né? Preparando aquele frangão assado aí, a costela assada. E ouvindo 99.1 FM, hein? Toca aí o Teodoro Sampaio. Doidão por você. Daqui a pouquinho a gente roda também o Teodoro Sampaio pra Arroio Neco. Sempre na sintonia com a gente, preparando aquele frangão pra este domingão. Pra você que tá aí preparando o almoço. É, dá uma passadinha lá na Arroio Neco. Frango assado e costela assada pra hoje, nesse domingão, hein? 9h38. Vamos que vamos, então.

Tá aí, agora 9 horas e 57 minutos, às 10, Bruno Marrone aí, né, cantou, né, pra nós aí, né, o Bruno e Marrone, e quem mais aqui? É, hoje às 10, Bruno Marrone. Certo, é o Bruno Marrone mesmo. É, você ouviu também, hein? TV Bebi? Com o Zezé de Camargo e Luciano, Doidão por Você, Teodoro Sampaio, Segue Seresteiro das Noites, com Amado Batista, vai lá, Maiara e Maraísa, Maiara e Maraísa. É, vamos juntos até às 11 da manhã, deste domingão, dia 13 de setembro de 2026. Como é que tá? Seu domingão, tudo legal por aí? Parece que tá querendo esfriar, rapaz. É. É, rapaz, tamo juntinho. Vamos juntinhos. A melhor sintonia de 99.1 FM. Com mais músicas pra você. 9 horas e 58 minutos. 9 e 58 agora. Sempre.

Aí, agora 10 horas da manhã. Alô, Popai! Sarô, Popai! Aê, Popai! Tá sempre ligadão com a gente, dona Ana? Tudo jóia por aí? Tudo legal? Tá bom, tá chovendo, hein, Popai? É, mandar um abraço também pro pessoal sempre ligado com a gente, o Tejupá, né? Ô, Tejupá, belezeira aí, é? Fernando Tejupá, sempre na sintonia. Um abraço pro Marcelão, Marcelão corintiano, tá sempre ligadão com a gente também. E também pro Carinha, o Luizão Carinha. Ô, Luizão, você tá bom, rapaz? Tá sempre na sintonia com a gente. E falando nisso, a Valéria mandou mensagem aqui, né? Oi, bom dia, fala aí. Opa, vou apertar o play aqui, vai lá.

0: Justo, Zé Dito Leiteiro, sempre na sintonia, né? Um abraço, Marcião. Alô, Marcião! Marcião, Dona Tereza Morim, sempre ligado com a gente, nosso abraço também. O Benedito Machado, Luzia Machado, na sintonia com a gente, Dona Alice, também o Oswaldinho Pescador, Dona Angelina, também o Nascimento, alô, Nascimento, beleza aí? Estão sempre na sintonia com a gente. Um abraço também pro Caveira. Caveira não, João Carlos, né? Mais bonitinho, né? O João Carlos Pintor, né? João, beleza? João Carlos do Nascimento, ó, muito mais bonito que Caveira, né? Caveira, nada. Tá sempre na sintonia com a gente. O Zezão, ô, Zezão, beleza aí, rapaz? Hoje o negócio tá bom, hein? O filtro tá bom hoje, tá filtrando legal hoje, hein? Né? Tá sempre na sintonia com a gente, né? O Luizão também, né, Luizão? Beleza aí, o Luizão tá lá no Teto 2, na sintonia com a gente, com o Radião Tinindo também aí. Na sintonia do 99.1 FM, hein? Lá no Bairro Tricolor, nosso abraço aí ao Clóvis, a Verinha e a toda a clientela, sempre com o rádio ligado também no 99.1 FM. Aquele abraço, hein? Lá no Doreto, pessoal também, né? Sintonia com a gente aí. Aquele abraço, ótimo dia. Tá por lá o Piozinho. Alô, Piozinho! Beleza aí? Piozinho, rei de chapéu, hein? Ah, Piozinho, que tá parecendo o Marco Brasil, rapaz. Chapéuzão branco, né? Butinão. Ah, Piozinho! É, juntar o Piozinho e o Popai, rapaz, dá uma dupla, hein? Pio e Pai. Pio Pai. Piozinho e o Popai. Ai, barbaridade, rapaz. 10 horas e 3 minutos, 10 e 3 agora.
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0: Aí, o Baitaca, fogão a gás ou a lenha?
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0: Aí o Leonardo, ei, 10:20, 10:20, 10:20, ouviu também Blitz com César e Paulinho, ouviu Delegada da Paixão, ouviu também Coração de Pedra com Bruno Marrone, o Beijo do Adeus, seu Dori Sampaio, TV Bebi, Zezé de Camargo, também você ouviu o Doidão por Você, o Teodoro Sampaio, hein? Às 11 estamos juntinhos e vamos juntinhos na melhor sintonia 99.1 FM. Aqui o importante é ter você. Bom, deixa eu ver quem mais aqui. Um abraço pro Adrianão, tá lá em Guarulhos, ligado com a gente, né? Adriano, beleza aí? Um abraço também pro... sempre na sintonia com a gente também. O Luiz Sérgio. Alô, Luizão! Luiz Sérgio, o popular Tiquinho, sempre na sintonia com a gente. Um abraço, ótimo dia aí pra você também, tá bom? Pessoal do DR, sempre ligados com a gente também, aquele abraço, ótimo dia pra todos vocês aí, tá bom? Também o Oswaldinho Martelo, ó, Oswaldinho, Oswaldinho Martelo, tá sempre na sintonia com a gente lá na Valdir Duron, é a vizinha da Tia Maria, né? Tá sempre ligadão aí, 99.1 FM, hein? Também o Marcelão Corintiano, ó, tamo no Zezão tomando uma, isso, tá sempre ligadão com a gente. Também quem está aqui, deixa eu ver, a Sebastiana. Fala aí, Sebastiana, bom dia.
1: Bom dia, Gama.
0: Ah, opa! Tudo bem, certo. Nada aí,
1: Gama. Ele... apaixonada. E manda alusão pra Bel, pro Xanxã, pro Poninho, pra Dona Lídia, pra Silvana. Pra todo mundo que estiver ouvindo. Apaga na panela.
0: Certinho.
1: Pra todo mundo do Regional hoje.
0: Certinho, tá aí a Sebastiana de Fátima de Jesus, sempre ligado com a gente. Dona Lídia, tá por lá, né, Dona Lídia? O Xanxan, né? Todo o pessoal aí sempre ligado com a gente. Aquele abraço, ótimo dia. E o seu Gumercino também tá lá no Teto 2, tá na sintonia com a gente. Também o Adão, alô, seu Adão. Beleza aí, tá sempre na sintonia lá no Teto 2, na sintonia. Quem está na sintonia também é a Tia Elvira. Alô, Tia Elvira, tudo bem por aí? É muito na sintonia, na sintonia, na sintonia, na sintonia, né? É, eu tô falando com o HD, tem hora que tá escapando marchinha já também, né? Ai, meu Deus do céu. Manda um abraço pro pessoal lá do 92. Sempre ligados com a gente também, 99.1 FM. Quem mais é por aqui? Um abraço pro Domingos, né? Domingos, beleza? É Domingo, é Tia Ana, é o Osni, o Dinei. Sempre com a gente também. Um abraço pro Nilton, Janete. Alô, Nilton, alô, Janete. Pessoal da Feira Livre. Sempre ligado com a gente aí, Clodoaldo, a Leila, o seu Zé, a Dona Maria. Aquele abraço também pra vocês aí lá no bairro dos Félix. Né? Também, pessoal, o Rafael, o sol lá do Tibiriçá, na sintonia com a gente, né, Rafael? Rafael, um abraço também pro Donizete Amarli, a Nilce e o Zé Roberto, na sintonia com a gente. Lá no Vitor Conduva Júnior, Zé Camargo. Alô, Zé Camargo, a Natalina, né? A todos aí, nosso bom dia, ótimo domingão aí, hein? Também no Sérgio Garcia, o Aguinaldo, a Jane, né, o Dr. Montoer, todo o pessoal aí no Sérgio Garcia também com a gente. Jardim Planalto, pessoal tá na sintonia com a gente, seu Alfredo por lá, né, seu Alfredo, beleza, é, sempre na sintonia com a gente. Seu Joaquim, sempre ligadão aí, 99.1 FM. Também aqui, seu João Vitor, pessoal da Cantizane, né, seu João Vitor, pessoal, os jovens ali da Praça da Cantizane, sempre ligado com a gente também, curtindo a 99.1 FM. 10:24 na Paranapanema, 10:24. 99,1 Retrovisor com ele, Gustavo Lima.

0: Mike Lian Canoeiro. Mike Lian Canoeiro, você curtiu aqui na 99.fm. Juntinhos, na melhor sintonia.
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0: Aí, o Goiano e Paranaense, duas pedras que se rolam, 10:34.
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Gilberto e Gilmar, o poder do criador. Você curtiu aqui no 99.1 FM. O poder do criador com César e Paulinho, né? É do Gilberto e Gilmar, né? Agora é César e Paulinho, né? Depois da meia-noite. Aí o bicho pega.

Aí o César e Paulinho, depois da meia-noite só, hein? 10h46, agora 10 horas e 46 minutos.

0: Aí, o Leonardo, sextou, né? É, rapaz, 10h49.
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0: Ah, nós vamos ficando por aqui. Um abraço a todos, fique com Deus, ótimo domingão pra todos aí. E indo embora, vamos almoçar, dar uma cochiladinha, né? E vamos que vamos. Um abraço a todos, fique com Deus, tchau.
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0: E Deus abençoe esse sucesso maravilhoso.
1: Chama.
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assumir.

0: Sabe, galera?
1: Quem aprendeu? Quem aprendeu aí? Quem aprendeu? Ó, acende daquele jeito que acendeu aquela hora lá pra nós, só pra nós enxergar o povo aqui. Aí apaga o seguidor só um pouquinho aí pra nós, só pra nós vir. Joga a mão lá em cima, todo mundo assim, barretão. Pra você que tá, que ainda tem esperança da sua mulher assumir que você tá certo, joga a mão lá em cima. Pro lado, pro outro, pro lado, pro outro. Isso é barretão. Deixa a janela.
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5: Tem.
4: E tá gelada?
5: Não.

0: Diego Arnaldo, vai.
1: 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Aí, meu compadre. Vou falar pra ela agora. Agora.

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0: Felipe Menos é Mais. Quem gostou mais um barulho?
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0: beijo, gente. Que essa é sucesso, é pra comemorar.
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2: Era uma vez no super fantástico mundo dos Auge Boys.
3: Calma, cara, que eu vou contar.
2: Não, deixa eu contar, por favor.
3: Por favor.
2: Não, peraí. Deixa que eu vou contar essa história, ó. Vê?

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2: Não tem jeito, meu compadre. Vambora. Ela vacilou comigo, nós estamos aí, né? Tudo certo.

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1: Sabe o perfume de terra fresca pós-chuva? Assim iniciamos nossa jornada, com o coração receptivo e a alma ansiosa, para descobrir as lendas que só a música

0: Ai, coisa boa, relaxa ou faça aí as suas atividades, mas sem perder nenhuma música, porque a partir de agora a sequência que eu vou tocar vai ser pura emoção. Estamos no ar com o Nativo e Sertanejo e já pode preparar o seu coração, meu amor, para se apaixonar pela primeira faixa musical de hoje.
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0: Com o passar das modas, perdemos fragmentos nossos e absorvemos outros novos. Sempre evoluindo e sempre mais vivos. Porque a música sertaneja não se desvanece com o fim da melodia. Ela ressoa em nós, marcando nossa história como se fosse um capítulo dela. No Nativo e Sertanejo, a jornada é extensa. E cada paragem é um motivo, né, para continuarmos juntos até a última nota.
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0: Aqui estou eu novamente. E se você pensou que já tinha visto o máximo de emoção, é porque ainda não sabe o que vem a seguir. O sertanejo é assim. Sempre reserva uma boa surpresa. Daquelas que nos faz sorrir com o coração apertado. Então, bora embarcar nessa jornada? Pois temos moda nova, novas histórias e uma carga imensa de sentimento pra você. Não saia daí. O Nativo e Sertanejo está só começando a animar o ambiente para nossa próxima conversa. 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
1: Essa prosa tá uma delícia e as músicas então nem se fala, né? Mas vamos pausar um pouquinho, é rápido. É rápido, é só o tempo ali de beber uma água, ajeitar uma coisinha que logo mais a gente continua a boa música e a excelente prosa. Não desliga o radinho, meu amor. O Nativo e Sertanejo está dando uma pausa, mas já já eu retorno com surpresas que vão valer cada segundo.
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1: E em um abrir e fechar de olhos, ó, estamos de volta, meus amores. O sertanejo sabe que aqueles causos gostosos de se ouvir não podem parar. Me acompanhe que a nova tendência musical já está, ó, preparada pra vibrar no seu coração.
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1: Dessa forma, encerramos mais um segmento da nossa viagem musical, carregadas de melodia e histórias inesquecíveis. Mas continue segurando forte, a jornada ainda está longe de terminar, viu? E o melhor está a caminho. Vamos dar uma pequena parada, ok? Pegar um ar e logo voltamos em seguida com o melhor de nativo e sertanejo para te fazer companhia.
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0: 18:59.
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2: Olá, cá estou eu outra vez, Silvana Grande, e a temperatura da nossa prosa sertaneja tá subindo, meu amor. À medida que as horas avançam, nossa jornada musical fica ainda mais linda e continua a reunir histórias maravilhosas pelo caminho. E aí, você tá na sua rotina diária, aproveitando pra fazer aquele corre, tá na varanda, tá descansando, tomando um café gostoso? O importante é a gente estar juntinho, né? Porque o melhor lugar é ter a sua companhia. Então, vamos embora! Porque o Nativo e Sertanejo está pronto para tocar mais profundamente no seu coração.
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0: Miose Mariano,
1: Diego Vitor Hugo.
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0: barulho aí que essa moda é linda demais.
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2: A moda tá sensacional. Que tal agora uma paradinha pra gente tomar um café? Vem se servir comigo. Não mude de estação, viu? Porque já já tem algo que vai te emocionar profundamente. Você vai gostar. Rapidinho, estamos de volta trazendo mais Nativo e Sertanejo pra você.
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1: Aqui vamos nós de novo, meus lindos e lindas. Estão prontos? É, porque a gente vai tocar uma moda de primeira aqui no Nativo e Sertanejo.
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1: Vamos dar uma pausa rápida só pra aqui, ó, afinar a viola e pegar o ar, tá bom? Fique ligado, ainda vem muito mais bate-papo, música top no Nativo e Sertanejo.
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0: Centro Caipira. Cantinho Caboclo.
1: Se aproximando o término da nossa aventura por modas e histórias. Contudo, ainda tem muito sentimento para se dividir por aqui. Cada harmonia que ressoou hoje carregou consigo um pedaço nosso, deixando em troca algo mais forte e ainda mais encantador. Essa é a essência do sertanejo, meu povo, é. A cada nota que cantamos, fica ainda mais intensificada em nossos corações a vontade de estar lado a lado a essas lindas histórias. Vamos fazer desses últimos momentos inesquecíveis. Ai, coisa boa! Porque o Nativo Sertanejo tá se despedindo majestosamente.
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1: E assim chegamos ao final da nossa jornada de hoje, ok? Cada canção, cada verso, cada memória ficou gravada em nossos corações, não é mesmo? A distância simplesmente some quando a gente tá juntinho através da música. É algo muito especial. O sertanejo é mestre em transformar silêncio em diálogo, não é mesmo? E a saudade, se torna alegria. Em cada canção que a gente escuta, há um reflexo nosso, como se o rádio estivesse em um cômodo familiar da nossa casa, deixando a gente mais próximo. Obrigada por ter me acolhido no bom e velho estilo sertanejo. Sou Silvana Grande e prometo, viu? No próximo ponto dessa estrada, a gente vai se reencontrar pra conversar e cantar mais um pouco, ok? Permaneça determinado, com coragem, com entusiasmo e alegria. Nos vemos no próximo encontro. Lembre-se que o Nativo e Sertanejo é pensado pra você e feito por você. Beijo!
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